Gisela João e o Hostel da Mariquinhas, aqui na sua Rádio Amália, nesta noite de quinta-feira. Agora, a voz de Fábia Rebordão, a guitarra do mestre Custódio Castelo e Saudades do Brasil em Portugal. Logo a seguir, ficamos com a rubrica Sei de um Rio, Sei de um Museu, com assinatura de António Ascioli Campos, e depois, Amália Rodrigues, Assim Nasceu Este Fado.

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1: Nos próximos dias vou a Londres e irei visitar alguns museus. Já tenho a lista de visitas a museus que tenho intenção de visitar. Situação que todos nós deveríamos fazer o mesmo em Portugal. Quando regressar, irei contar aqui o que vi. Mas hoje quero partilhar uma preocupação. No princípio deste século, o primeiro-ministro Tony Blair implementou um sistema em que as entradas eram gratuitas para todos, nacionais e estrangeiros. Mas nos últimos dias li notícias em que os museus britânicos poderão passar a cobrar a entrada a turistas, pois é necessário financiar o setor cultural que está em crise. No presente, os museus britânicos recebem quase 550 milhões de libras por ano por serem obrigados a oferecer entradas gratuitas a todos os visitantes, independentemente da sua nacionalidade. Por cá, os residentes de Portugal têm 52 entradas gratuitas nos museus por ano. Mas os estrangeiros são obrigados a pagar os ingressos. Quando chegar a Londres, verei o que me espera.
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Hélder Moutinho e o Fado da Bia. Para recordar agora Celeste Rodrigues, Flor na Tua Mão, poema de David Mourão Ferreira, na melodia do Fado Anadia. Mais à frente, outra grande recordação, A Menina do Mirante, o mestre Alfredo Marceneiro.

Pétalas de Nós, a voz de Isa de Brito, aqui na sua Rádio Amália, nesta noite de quinta-feira, dia 7 de maio. Bruno Igrejas vai trazer-nos Fado da Brincadeira, depois Carminho, Lá Vai Lisboa, e ainda nesta sequência, Mafalda Arnoux e O Vira da Minha Rua.

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0: Fado Rosa Maria, a voz de Joana Amendoeira, a caminho do final desta minha hora, nesta quinta-feira, dia 7 de maio, ainda tempo para as vozes de Cláudia Picado e Tosé Brito, em dueto com o Café dos Teus Olhos, e depois António Pinto Basto, Ó Portela. Quanto a nós, beijos e abraços, continuação de uma excelente noite e até amanhã.
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